concede-nos nos pagos que nos cuestiones domine Deus, perpetuamente se corpo e sanitato de Deus. E gloriosa via que Maria de Santa Regina se intercessiu, apesar de liberar de Cristo.